0: Graças a Deus. Graças a Deus. Graças, Senhor, tu eres bueno. Tu eres bueno, Senhor. Tu eres fiel, oh Deus. Muchas gracias.
1: Gracias, Senhor. Gracias, Senhor.